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3: A piedade divina sempre me rege, me guarde, me protege, me ilumine. Amém, amém, amém.